0: precisar ser só uma pessoa que não foi ruim, ou um gráfico. Depois, eu vou lá, isso é bom, que vão gastar, e eu vou seguir tudo que gastar ali, eu vou. Mas eu vi um bom, bom projetismo. Eu vi um bom do carro.
1: E o vídeo, o carro é que eu vou dar apenas uma nova sátira, carro.

0: que o Barrabás se levantara, já lhe curar em sua vez.
1: Calma, Júlio!
0: Hã? Tá aqui?
1: Calma, eu vou tentar de novo. Tem que dar a informação, né, Zé?
0: Calma, Cátero. Eu tô

0: Muitos anos.
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0: sair para um lugar que melhor. 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